São 4 horas e 18 minutos. 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

0: São 5 horas e 17 minutos.
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0: São 6 horas.
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0: São 6 horas e 47 minutos.
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9: São 7 horas.
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11: Viana do Castelo tem de portas abertas o mercado dos descobrimentos que até domingo acontece no centro histórico da cidade, transformando-se num verdadeiro cenário do século XVI, com as ruas, praças, largos, cheios de vida. Haverá recriações históricas, música, artesãos, mercadores e animação ao vivo, recriando assim o espírito da época dos descobrimentos. O mercado dos descobrimentos, que acontece no centro histórico da cidade de Viana do Castelo, tem como ponto forte ali a Praça da República. Em Expo Zenda, a Câmara Municipal vai investir 92 mil euros na construção de um parque de estacionamento público com capacidade para 105 lugares na Rua 25 de Abril. Os 105 lugares de estacionamento serão distribuídos por 95 lugares para viaturas ligeiras, 6 para motociclos e 4 lugares destinados a pessoas com mobilidade condicionada, superando os requisitos legais definidos. Em Vila Nova Cerveira, a Câmara Municipal vai criar uma plataforma digital dedicada à preservação e valorização da memória dos pescadores no Rio Minho, um investimento que rondou os 57 mil euros, cofinanciado em 70% pelos fundos comunitários. Fotografias, documentação, história e testemunhos em vídeo relacionados com a prática da pesca artesanal são alguns dos elementos que vão fazer parte do acervo que vai ficar acessível ao público. Até domingo, Viana do Castelo recebe o mercado dos descobrimentos sobre o tema A Descoberta do Oriente e vai transformar o centro histórico numa viagem até ao ano 1518. O evento conta com mais de 100 momentos de animação, 150 mercadores, recriações históricas, atividades pedagógicas, experiências para toda a família e promete voltar a afirmar-se como um dos maiores mercados históricos do país. O Conselho de Caminha recebe de 25 a 28 deste mês a primeira edição do Torneio La Cup 2026. Esta iniciativa reúne cerca de 1 milhão de jovens atletas provenientes de 18 clubes nacionais numa celebração do desporto e do convívio e também do espírito de equipa. A escolha de Caminha como palco deste torneio assenta em vários fatores: a qualidade das infraestruturas desportivas, o espírito hospitaleiro da comunidade, bem como o seu vasto património natural, cultural e histórico. Os jogos terão lugar em 4 infraestruturas de concelho: Campo Paulino Velho Gomes, em Âncora, também o Complexo Esportivo do Ancorense, também em Âncora, Estádio Ilídio Couto em Lanhelas e o Estádio Municipal de Caminha. O Grupo Recreativo e Cultural dos Amigos de Seixas tem abertas as inscrições para o concurso Bandas de Garagem de António Barros 2026. O concurso dirige-se exclusivamente a bandas de artistas emergentes que não possuam qualquer vínculo contratual com editoras discográficas ou agências de promoção, reforçando o compromisso de apoiar os novos talentos na criação da música independente. A Câmara de Vila Nova Cerveira vai criar uma plataforma digital dedicada à preservação e valorização da memória dos pescadores e para isso tem um investimento que rondou os 57 mil euros. O município de Caminha vai promover de 25 a 28 deste mês a primeira edição da sua Feira do Livro, um novo evento cultural que se afirma no concelho como território da criatividade, em encontro da partilha que ao longo de 4 dias o Parque 25 de Abril transforma-se num parque multidisciplinar pensado para todos os públicos, onde o livro é protagonista e o diálogo com as artes e a comunidade.

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Ouvintes da Rádio Afifense, para todos muito bom dia. Passam 5 minutos das 7 da manhã. Cá estamos para mais um programa Expresso das 7. A missão começa agora. Viajamos consigo até muito perto das 10. O meu nome é Vítor Diegues. Realizo e apresento este programa com muito, muito gosto para si. Ainda apresento-lhe também o resto da equipa. Filipe Costa, que dá assistência ao programa, ainda a Rosa Vieira, que está connosco e se junta a nós na segunda hora, como sempre, assina o seu habitual apontamento, e claro está também nesta manhã informativa, está o nosso colega de trabalho, José Carlos Silva. Aceito então um abraço desta boa equipa que está consigo ao sábado, começam assim as manhãs do seu fim de semana e começam assim também os Santos Populares, já tivemos aí o Santo António, estamos em fim de semana e em semana também de São João. Ora, o Expresso vai seguir viagem. Venha daí.

0: Ora, pois muito bem, convidamos então o nosso amigo José Alberto Reis, quase nosso vizinho aqui de Guimarães, e o José Alberto Reis que nos serviu esta eterna melodia, uma canção que serviu então para abrir musicalmente esta emissão de hoje do Expresso das Sete. Como sabe também, nesta primeira hora do programa temos, como é habitual, o contacto com os nossos ouvintes, já lá vamos, porque já temos ouvintes em linha já há algum tempo, mas dizer-vos também que esta primeira hora do programa é um apoio comercial do Talho da Feira. Onde fica? 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É esta também a frase que dá acesso à vossa participação aqui no programa. Ora, está muita gente, é verdade, está muita gente a entrar aqui nas várias carruagens do Expresso das Sete. É bom, é muito bom. Ora, vamos já começar a atender aí gente, vamos dar as boas-vindas ao nosso grande auditório. Muito bom dia!
1: Bom dia, Vítor!
0: Bom dia, Lourdes, bom dia! Alô, Castelo Branco!
1: Bom dia, Vítor. Olha, está desafio o seu talho em Barroselas, que eu sou uma despassarada, daqui a bocado já me esqueci.
0: E vai tudo ao ar, vai tudo ao ar.
1: De nada, que um dia desde que o senhor lá do talho me conhece, e diz assim: olha lá, você não sabe dizer a frase, eu quero que ensine.
0: Pois, pode ser.
1: Para não levar porrada, vale mais assim. Vítor, bom dia para si, para toda a sua família, para todos os ouvintes em geral, para a minha família, e eu não vou tirar muito tempo. Eu vou desejar um bom fim de semana e as boas festas de Santo António, ou São João, aquilo que queiram, mas que passem umas boas festas e que profitem, aproveitem, porque, olha, eu costumo dizer que o tempo passa muito rápido.
0: Pois passa.
1: Então nós temos que aproveitar a vida, temos que aproveitar o tempo. Um beijinho muito grande para todos aqueles que vão falar, porque eu hoje abri o programa, posso-me gabar, que fui a primeira a entrar na carruagem.
0: Às vezes ouvintes perguntam-nos como é que a gente de tão longe consegue ligação e nós aqui ao lado não conseguimos. Pois, mas isto é assim, isto é uma central digital, nós não fazemos triagem porque nem conseguimos, não é? E é assim, acontece, não é? Acontece. É mesmo assim, não é?
1: Claro. E eu antes estava a ligar e chamava, não passava a chamada, e no entanto passado um bocadinho passou e eu fiquei à espera. Por isso não é que não há, como costumo dizer, pessoas preferidas, é o calhar.
0: É o que é, exatamente.
1: Vítor, então um grande beijinho para todos aqueles que vão falar, para si, para toda a família, até sábado, se Deus quiser. E eu vou continuar a plantar saladas.
0: Sim, senhor, e há bocadinho ouvimos aí um cantar de galo, que eu não sei se ele estava a chamar por arroz, não é? Por arroz, assim um arrozinho para acompanhar, não é?
1: Não, aquele não. Eu já matei a semana passada dos 8, por isso aquele fica ali.
0: Pronto, também tem que ficar
1: aquele
0: alguém.
1: O
0: dono da instituição, não é? É o dono da instituição.
1: Aquele é o dono, sim, é o dono do rebanho.
0: É isso.
1: Um beijinho, Vítor, até sábado.
0: Adeus, muito bom dia. Muito obrigado. Ora, fomos até Castelo Branco, a nossa ouvinte, a Lourdes Lopes, a primeira ouvinte a estabelecer contacto connosco nesta primeira hora. Vamos, outro ouvinte, bom dia.
2: Bom dia, Sr. Vítor.
0: Bom dia. Eu sou Noronha, não é?
2: É.
0: Então, amigo, como é que está?
2: Tudo bem, graças a Deus.
0: Sim, senhor. Está bem disposto, é isso?
2: Um bocadinho.
0: Então o que é que se passa, amigo? Podemos ajudar?
2: Não passa nada.
0: Então está aí de volta das suas bricolas ou nem por isso?
2: Exatamente.
0: Então o que é que está a fazer, António? Podemos saber?
2: Eu comi uma ameixa.
0: Ah, está a comer uma ameixa a esta hora? E para além das ameixas, o que é que vai fazer depois em termos de bricolagem? O que é que vai fazer?
2: Estamos aqui numa montagem de umas cartoleiras. Estamos já na minha bricola.
0: Sim, senhor. Portanto, tem onde se entreter, não é?
2: Tenho.
0: Sim, senhor. E portanto vai fazendo com que, digamos, amanhã passe da melhor maneira, não é verdade? Isso, e é assim mesmo, António, é assim mesmo. Isso, amigo, vamos lá, a frase e a saudação, força aí.
2: Talho da Feira, sou talho em Barroselas. E vai lá para a Dona Lopes, que acabou de falar. Para o António José que sujei, Dona Constança que sujei, para a vida de Castelo da Noiva, melhor da Cezinha da Vila, Dona Júlia de Carreira, Dona Ana Laio, Dona Paula, José Campos do Marcelo, família dos Estados Unidos, a todos os participantes e ouvintes da nossa mão de trabalho e mão de aceitar.
0: Muito bem, Sr. António. Olha, um grande abraço para si, um bom fim de semana e boa sintonia aí com a rádio aí a fazer as suas bricolas, está bem?
2: Obrigado.
0: Muito bem. Um grande abraço. Ora, vamos atender aí outro ouvinte, vamos a isso? Muito bom dia.
3: Muito bom dia, Sr. Vítor.
0: Muito. Olha, a Dona Mariana, bom dia, Dona Mariana. Eu já estava preocupado porque eu tenho pensado na senhora, porque digo assim, há bocadinho até lhe vou dizer mais. Há pouco, quando estava a falar com o Lourdes Lopes, de Castelo Branco, dizia que há ouvintes que moram quase aqui ao nosso lado e que não conseguem ligação. E lembrei-me de si, Mariana, lembrei-me de si.
3: Eu não tenho conseguido ligação, mas também não tenho andado muito bem. Pronto, mas isso... é passado.
0: Mas sempre que pode ouve a rádio, não é, Mariana?
3: Sim, mas ouve a rádio.
0: Ouve a rádio, pois claro, pois claro.
3: Mas ouve a rádio.
0: Sim, senhor, muito bem.
3: E tento, às vezes tento, outras vezes depois a minha paciência também se desloca.
0: Pois eu compreendo, não é? Eu compreendo.
3: E pronto, mas estou sempre atento ao senhor Vítor e a todos aí da rádio, ou seja, o Pintola, ou o Luís Teixeira... a todos.
0: Muito bem, olha aí. A Mafaldinha, que os ouvintes estão ansiosos. A Mafaldinha.
3: Eu
0: imagino o Branquinho como é que ele deve estar. Para, segunda-feira, para o Branquinho, vai ser dia de festa, porque a Mafalda vai estar de regresso depois das férias. Vou lhe dizer que está com um bronze invejável. Eu faço ideia, não é? Eu faço ideia. E, portanto, um beijinho para a Mafalda Velho, nossa colega de trabalho.
3: É um beijinho também meu para ela. Olha, e para toda a família.
0: E deixe-me enviar também um grande abraço. Um abraço ao Luís Teixeira também, grande amigo já de longa, longa data, grande amigo dos tempos, dos inícios da rádio.
3: E meu amigo há 40 anos.
0: Está a ver? E portanto, olha, um abraço também ao Joaquim Sousa, que está aqui amanhã, esta hora, aqui a conduzir o programa. Portanto, para toda essa boa gente, um grande abraço também. Ó, Mariana, vamos à frase, vamos lá.
3: Olha, talhas da feira, o seu talho de arrepelas. Vou mandar já um beijinho para si, de toda a sua família, para a sua esposa, para os seus meninos, para toda para a sua mãezinha, para toda a sua família, que é muito grande.
0: Uhum.
3: Ou muito grande ou muito pequena, é a sua família.
0: Muito bem.
3: Um beijinho muito grande para a Dona Helena Pires e toda a família, para a Dona Fátima e para o Senhor Domingos, para aí para o Senhor da Âncora, mas eu te amo.
0: Eu sou David. Eu sou David ou eu sou Luís?
3: Eu sou David
0: é? Mendonça também.
3: Para ele e para toda a família. Um beijinho para todos os amigos. Um beijinho para o São Luís Teixeira e para a filha, para a Cláudia e para os netinhos e para o marido. Um beijinho para toda esta grande família, que é muito grande. Vou mandar um beijinho para todos. Que eu hoje consegui entrar na Rota Ruas.
0: Que maravilha,
3: mas
0: que maravilha.
3: Desde as 7:05.
0: Eu vou ter que corrigi-la. Mariana hoje conseguiu é falar aqui dentro da carruagem para muita gente, porque viaja sempre connosco nas carruagens, não é?
3: Eu gosto muito de falar com a senhora Rita, mas quando não estou muito bem disposta, mais tempo.
0: E tente, Mariana, tente contrariar-se um bocadinho, está bem?
3: Obrigadinho, Sr. Vítor.
0: Olha, um beijinho para si, gostei muito de ouvir, um bom fim de semana.
3: Eu também gostei muito de ouvir e gosto muito de ouvir e está sempre contigo.
0: Muito obrigado.
3: Bom fim de semana, até a semana, se Deus quiser.
0: Muito obrigado, Mariana, força aí, muito obrigado.
3: Hoje foi a segunda.
0: Não, foi a terceira.
3: Não, mas segunda não, a terceira.
0: A terceira. Muito bom dia, claro. Muito bom dia. Ora, vamos estabelecer contacto com outro ouvinte que temos em linha. Muito bom dia. Alô, alô, muito, muito bom dia. É consigo mesmo. É no número móvel. Muito bom dia.
4: Bom dia.
0: Muito bom dia. Vamos até onde?
4: Até Alvarães.
0: E falamos com o Domingos, não é?
4: É com o Domingos, sim, senhora.
0: Então, Domingos, como é que está, Domingos? Está bem disposto?
4: Tudo bem, graças a Deus, nunca pior.
0: Nunca pior, não é, Domingos? Nunca pior.
4: Nunca pior, mais velho de um ano.
0: Então esteve de parabéns a isso, Domingos?
4: Esteve de parabéns quarta-feira.
0: E então fez quantos, Domingo? Podemos saber quantos é que fez?
4: 68.
0: 68 anos, olha, uma idade bonita, Domingos. É uma idade bonita, é assim, senhor. É assim, senhor.
4: Para o ano é que vai ser.
0: Para o ano é que vai ser, sim, senhor. Olha, e haja saúde, não é? E haja saúde, não é? Haja saúde, não é, Domingos?
4: Haja saúde, amigo, que chegue lá e muito mais.
0: Isso mesmo, Domingos. Ó, Domingos, vamos à frase. Vamos à frase, vamos lá.
4: Estás-me em Barzelas.
0: Isso mesmo. Isso mesmo. E agora, Domingos, vamos lá.
4: E então agora vai também aqui para Alvaranhos, para o Miguel Fonseca, vai para a Mariana, que ela mandou para nós, e nós conhecemos-la também, vai para o Zé Cruz, vai para o Zé Lopes de Remes, para o Cláudio e para a Cecília, que a esta hora estão a trabalhar. Eu já sabe, aprovei tudo, não sei se ele vai ligar, e vai para a voz da e vai para todo o auditório que estiver a ouvir, vai também para o Zé Gonçalves de Arco, uma ligária, a Cana Vila Peia d'Âncora, e vai para a minha mulher também, para a Fátima Lopes de Alvaranhos. Vai para todos os meus filhos, Nora de Netos, e o netinho também, e vai para vós aí, e olha para todo o auditório que estiver a ouvir.
0: E está muita gente, Domingos, está gente. muita gente, pode ter a certeza.
4: E é muita gente, falando em auditório, é muita gente.
0: É muita todos. Gente, é isso mesmo, Domingos, é isso mesmo.
4: Olha, eu não tenho muitos que dizer, que eu conheço muita gente.
0: Isso mesmo.
4: Vai para o Fernando também, que ele já sabe quem é. O António. E pronto, e olha, e até tarde, se quiser.
0: Muito bem, Domingos. Olha, deixe-me dizer-lhe que foi um gosto falar consigo. Desejo-lhe então um bom fim de semana para si e para a esposa também. E, naturalmente, Domingos, para toda a sua família. Combinado?
4: Sim, obrigado.
0: Olha, um grande abraço, Domingos. Um grande abraço e um bom fim de semana. Muito, muito obrigado. Muito obrigado. Muito obrigado.
4: E sempre com a roda de no ano.
0: Também, não é? Também, mas com cautela, não é? Com cautela, não é? Motorizada é coisa que não me assiste. Motorizada não me assiste. Isso é verdade. Motorizada não, agora clássico sim. Clássico sim. Um grande abraço. Ora, vamos atender outro ouvinte. Bom dia.
5: Olá, bom dia, senhor Vítor Diego.
0: Bom dia, senhor António Branco, Branquinho, como está?
5: Eu não sou o António, sou José. É o nome mais bonito que há no mundo, é José.
0: É bonito, o nome é bonito. Por acaso tenho um irmão que é José Luís, um dos meus irmãos gêmeos, e portanto, um abraço então para o seu Branquinho, porque ainda há pouco falei em si.
5: Eu ouvi, estava a ouvir.
0: E segunda-feira é dia de festa, não é, seu Branco?
5: É, pois claro que sim.
0: Segunda-feira é um dia de festa, festa, não é?
5: É, sim, é que entra de férias da Mafaldinha. Ela é tão querida.
0: regressa, não entra de férias, regressa de férias, não é?
5: Ela regressa de férias, sim.
0: Pois
5: vai
0: é isso
5: entrar,
0: mesmo.
5: Vai entrar.
0: É isso mesmo, Branquinho, é isso mesmo. Olha, meu amigo, vamos, porque os telefones estão sempre aqui a tocar, e vamos então à frase e à saudação, Branquinho, vamos lá.
5: Olha, Tainha da Feira, Barrozelas, não é?
0: Isso mesmo.
5: Pois, já agora, não me queria esquecer da dona Helena Pires, que eu gosto muito de ouvir falar, sabe?
0: Muito bem, e a Helena deve estar...
5: Algumas vezes eu esqueço.
0: A Helena deve estar à espera já aí, a tentar a ligação para ligar para nós. Portanto, vamos lá então.
5: Exatamente. Olha, e então também que o senhor José Cruz, é Fragoso. E a dona Gracinda também, que é de Fragoso, a dona Gracinda. E o senhor Cândido, que é o marido. Esqueci-me o nome do outro, que é de... Pronto. É o Ricardinho também. E agora tenho que virar agora para... Vila Praia d'Âncora, Riba d'Âncora, a dona Cândida de Riba d'Âncora e as amigas dela também. E olha, E não me queria esquecer também que amanhã devo falar com o senhor Joaquim Souza e a dona Maria. E o senhor Luís Teixeira também, que ele, a seguir ao seu trabalho, entra aí ele.
0: Entra ele. E está a ouvi-lo também,
5: Você ele está. Deve estar assim, o senhor Luís Teixeira, que eu já falei muitas vezes com ele quando ele trabalhava na outra rádio, em Viana do Castelo.
0: Isso, Branquinho, nós, isso. E toda a gente, não é?
5: Exatamente. Olha, deve estar a ouvir tão bem, que também, para mim, considero como um amigo, que é... E também é locutor, é o Sr. José. José Manuel Cerqueira, ele deve estar a ouvir.
0: Eu vou lhe dizer que está, porque eram 6:00 da manhã, já estava eu de viagem para a rádio, e o José Manuel já me ligou, já me deu aí um sinal a dizer: bom dia, amigo, estou de viagem até Monção e preparadíssimo para entrar no Expresso das 7. Portanto, um grande abraço ao José Manuel Cerqueira também.
5: E agora não me lembro de muitos mais, sabe como é? Eu não posso...
0: Para toda a gente, Branquinho, é para toda a gente, está bem, amigo?
5: É para toda a gente, que assim não fica ninguém de fora, tá?
0: Olha, Branquinho, vou-lhe dizer que gostei de falar consigo, desejo-lhe um bom fim de semana e até sábado, se não for antes, ok?
5: Olha, muito obrigado e até sábado.
0: Um grande abraço.
5: Muito bem, com muita saúde e também para a sua família, toda a sua família, que tenho saudinha e pronto, vamos... Olha, vamos continuar assim.
0: Tá? Um grande abraço. Gosto de ouvi-lo. O nosso ouvinte Branquinho, em Barcelos, Branquinho, ficava aqui até às 10 a falar comigo. Não é que seja chato, nem coisa que se pareça, mas vamos ter que racionar, digamos assim, e equilibrar aqui um bocadinho também a participação do nosso auditório. Ora, junta-se a nós outro ouvinte. Um abraço, Samanel. Ora, outro ouvinte, bom dia. Muito bom dia.
6: Olá, bom dia.
0: Júlia, bom dia, Júlia.
6: Olá, bom dia.
0: A Júlia de Carreiras, São Miguel. Como está, Júlia?
6: Isso não falha.
0: Não pode falhar, pois não, Júlia?
6: Não pode falhar.
0: Não pode, é isso mesmo, é isso mesmo. Então, Júlia, está tudo bem consigo?
6: Está tudo bem.
0: Aí preparada para o São João de Braga ou nem por isso?
6: Sim, parada para a semana.
0: É que já foi aí o Santo António, em Vila Verde, agora São João de Braga, não é?
6: Agora é São João de Braga, é verdade.
0: Sim, isso. Pois, é um saltinho, não é?
6: É verdade. Eu estava até
0: ao meio-dia,
6: não era
0: para... Se calhar até o sábado seguinte, não é? É isso mesmo.
6: Pois o António de Braga também, ainda vim para toda a gente. E até sábado eu lhe vou ao fim de semana.
0: É isso mesmo, Júlia. Muito obrigado. Olha,
6: a sua mãe está bem?
0: Graças a Deus está bem. Está, sim, senhora. Está, sim. Também é muito vaidosa. A minha mãe é muito vaidosa, sabe? E portanto, ela pela vaidade, é aquela velhinha muito simpática, não é? E toda a gente gosta dela. E portanto, olha, eu vou-lhe torcendo o nariz quando estou com ela. Aperto-lhe mesmo o nariz e torço-lhe o nariz para um lado e para o outro, não é? E para brincar. Com... Estou a brincar.
6: Monta a saudinha para ela e tudo.
0: Muito obrigado pelo seu gesto. Muito obrigado. Olha, um beijinho para si e um bom fim de semana, ok?
6: Igualmente.
0: Muito obrigado. Ora, fomos até Vila Verde, falamos com a nossa ouvinte, a Júlia de Carreiras São Miguel. Agora junta-se a nós outro ouvinte. Bom dia.
7: Olá, Vítor, bom dia.
0: Alô, Dark, bom dia. É a Conceição, não é?
7: Já estava na linha.
0: Olha, mas aqui o comboio do Expresso das 7 não atropela ninguém, não é? E, portanto...
7: Muito bem, ainda bem.
0: É isso. Aliás, nós até paramos porque este é um comboio silencioso, é um comboio dos modernos, não é?
7: O toque do comboio acabava logo comigo, Deus me livre.
0: Pois, isso é que não convém, não é? Isso é que não convém, não é, Conceição?
7: Oh, é verdade.
0: Conceição,
7: olha,
0: vamos
7: então,
0: lá.
7: Sabes uma coisa que eu adorei agora ouvir?
0: Então?
7: Dizes que a tua mãe quer vaidosa. Eu adoro essas palavras.
0: É muito vaidosa. Eu depois brinco com ela, porque depois gosta de pintar. Gosta que lhe pintem o cabelinho, que lhe pintem as unhas. E outro dia tinha lá assim umas tintas em casa. E eu disse, hoje vou-lhe pintar as unhas, para brincar com ela, claro.
7: Pois.
0: Mas é muito simpática a minha mãe.
7: Quantos aninhos tem, Pita?
0: Minha mãe tem 87. Tem 87.
7: É, 80?
0: E 7.
7: Ai, é uma rica idade. É sim, senhor. Olha, parabéns. É uma idade bonita e se ela está assim é muito bom. É bom sinal. E agora vou eu dar o meu sinal. Como é que
0: vamos lá então.
7: Olha, portanto, vou começar por o meu Pedro, que está na Cócia. Um beijinho para ele e para a companheira. Tudo esteja bem. Vai para as minhas netinhas, para a Beatriz e para a Maria. Vai para os meus netinhos que estão em Atlanta. Vai para toda a minha família. E depois vai para ti e para a família toda, tudo de bom. E vai para o resto dos amigos, que eles sabem todos quem são. Um beijinho muito grande, muita saúde para todos, muita paz, muito amor e tudo de bom. E um beijinho para a Dona Helena. Já entrou ela?
0: Ainda não, a Helena ainda não entrou, não entrou.
7: Ah, pronto. Está bem. Então até a semana, se Deus quiser, e tudo de bom, boa continuação. Está bem, Vitor?
0: Muito bem. Pronto. Muito bem.
7: Um beijinho grande, um beijinho.
0: Muito bem. Olha, então, uma saudação até dar, quando falamos com o nosso ouvinte, Conceição, a Conceição Pita, de Dark. Ora, junta-se a nós e outro ouvinte, bom dia.
8: Bom dia.
0: Muito bom dia. Vamos a Braga?
8: Vamos, senhores.
0: Olá, amigo António. Como está, António?
8: Está tudo bem, que eu sábado fui pegar às 7 horas e não deu para ligar.
0: Pois, eu calculei que teria compromissos no sábado passado, com o António, é um fiel ouvinte aqui da rádio e que nos escuta aí em Braga, não é?
8: É, senhora.
0: Então, António, já preparativos, porque eu sei que sim, e aí o São João já mexe há algum tempo, não é?
8: É, isso já, mas eu não vou lá perder tempo nenhum.
0: Não gosta de confusão, não é?
8: É, não é assim, já fiz muitos anos, desde que o meu colega faleceu, depois para mim as festas acabaram.
0: Pois, eu compreendo isso. É, mas olha que
8: muitos anos, foram diretas, foram tudo.
0: Claro.
8: Uma pessoa, pronto, fica cheio de festas.
0: Claro. Mas olha que atravessar a cidade, já por si é difícil atravessar a cidade de Braga. Então quem vem ali do Qualtar, quem vem da Universidade do Minho e tem que atravessar aí a cidade toda, até Prado, é muito, muito complicado. E então agora, nesta altura do ano, nesta altura, digamos, com o São João, então ainda mais complicado está o trânsito, não é?
8: Isso é mais a partir, por exemplo, das 7h30 e até às 9h30, ninguém se mexe.
0: São ali as chamadas horas de ponta, não é, António?
8: É horas de ponta. Depois vem aquela via rápida de Vila Verde, chegar cá acima, ui, Jesus, chegar ali para tudo.
0: Pois, eu compreendo, António. É isso, amigo. Então, olha, já está a ouvir a rádio há algum tempo, já o saudaram a si também, já lhe mandaram aí uma saudação.
8: Já ouvi a Dona Lourdes, a Júlia.
0: E o António Noronha também o saudou também, também lhe mandou uma saudação. E a Lourdes Lopes também.
8: Sim.
0: Então, António, vamos à frase. Vamos lá, António.
8: Vamos lá, estás na feira, só tenho em Barroselas. Agora vai ser já após Nunes, todos os Estados Unidos da América. José Calmos, Carvalhal, Barcelos, Sr. Henrique da Laje, Dona Belmeira, Sr. Leiras, Dona Teresa da Areias, Vila, Barcelos, Dona Maria Alice de Prado, São Miguel, Zé Faria de Lago, Zé Manel Figueiredo Amares, Diogo de Barcelos, Lopes de Barreiros, agora tenho José Cruz, António Jaques, Luís Ferreira, Lourdes Lopes, que é António Dantas Pozinho de Moronha.
0: Muito
8: e
0: bem.
8: E com o irmão Bicho que está a descansar.
0: Sim, senhor.
8: E é para a sua família toda também.
0: Muito bem, António, muito bem. Olha, António, gostei de falar consigo, desejo-lhe um bom fim de semana, um grande abraço e olha...
8: É, e para você é igual.
0: E um bom São João aí dentro do sossego aí de sua casa também. Um bom São João para si.
8: É mais sossegado. Não tem nada a ver.
0: Eu aí também partilho consigo, também não gosto muito de confusão. Aliás, não gosto nada de confusão. Também fujo a sete pés, como se costuma dizer.
8: É melhor em casa, está descansado e, e não há barulhos, não há nada.
0: É isso mesmo. Olha, um grande abraço, António. Gosto de ouvi-lo.
8: Deus para você, igual a Deus. Até à próxima.
0: Gosto de ouvi-lo.
8: Obrigado.
0: Ora, fomos a Braga falar com o nosso amigo ouvinte, António Oliveira. Junta-se a nós outro ouvinte. Bom dia.
9: Braga e todos os arredores.
0: E arredores, não é? Que agora é assim, agora temos o São Pedro à porta da Helena, quase, não é?
9: Sim, exatamente. Não, está mais perto do Vítor do que de mim.
0: Sim, mas é o São Pedro, não é? É o São Pedro, não é? É o São Pedro, é um padrão. É um santo que a Helena também tem muito carinho, não é? Tem muito carinho.
9: Exatamente. Bom dia, senhor gerente. O talho da feira cá está, para atender o cliente desde as 8 da manhã. O locutor, vou saudarem. Hoje mudei de cassete. Sou um dos que vão entrarem para o Expresso das 7.
0: Ei, essa está demais. Essa está demais.
9: Mas hoje, em especial, quero dar a saudação ao diretor do nosso jornal e a toda a redação. O nosso tão querido jornal, 25 anos, já tens. Ao Vítor e a todo o pessoal, meus sinceros parabéns. O Notícias de Barroselas, por ele fazem de tudo para chegar a eles e elas aos quatro cantos do mundo. Parabéns, querido jornal, e a toda a direção, para todos em geral, e boa continuação. 25 anos, linda idade, que estejas cá muitos anos, informando a sociedade, é disso que nós gostamos. Meu pequeno comentário, pela qualidade que tens. Um feliz aniversário à direção. Parabéns. Hoje, dia 20, está aí o São João. Grande noite de folia. Sardinha a pingar no pão. É curtir até ser dia. Tudo até o largo da feira, na noite do São João. E a saltar a fogueira com o manjerico na mão. Com o martelo e balão, o alho por não larga. As romarias do verão. Nas Fonteinhas e Braga. Amigos, fiquem com Deus. Em nomes não vou falarem. Ao locutor e aos seus, bom São João. Vou desejarem. Ouvintes da Rádio Fivense, a todos bom São João. E para si, senhor gerente, ao sábado, ponha qualquer coisa em promoção.
0: Põe todos os dias, põe todos os dias. Oh, Helena, quadras fantásticas, Helena. É bom ouvir essas quadras. É bom ouvir essas quadras.
9: Que tal? Já se diverteu um bocado?
0: Já, claro. Então aqui a equipa toda fica tão satisfeita e os ouvintes também lá em casa.
9: Não,
0: pois, claro,
9: mas com aquilo que levou quarta-feira.
0: Pois, sim, gostei das quadras. Gostei, sim, senhora.
9: Tem muito que ler.
0: E vão ser publicadas, vão ser naturalmente publicadas, claro.
9: Sábados não.
0: Mas hoje também deu aqui umas quadras bem bonitas para publicarmos também, porque são mesmo muito bonitas, são, sim, senhor.
9: Já lá tem quase idêntico, não é?
0: Como é que é essa do Expresso das 7? Ora, repita-nos lá essa quadra. Essa é muito bonita também.
9: O locutor, vou saudar. Hoje mudei de cassete. Saúde os que vão ligar para o Expresso das 7.
0: Ora, hoje, o locutor vou saudar hoje no...
9: Mudei de cassete.
0: Que engraçado.
9: São os que vão ligar para o Expresso das 7.
0: Que maravilha, Helena. Que maravilha.
9: Pronto, Vítor, olha, quero dizer que gostei muito daquele bocadinho de quarta-feira e... Eu gostei que já há muito que a gente não se falava.
0: Sim, senhora, também gostei de encontrar. Muito obrigado também pelas quadras que vou publicá-las naturalmente com todo o gosto no jornal. Muito, muito obrigado,
9: já
0: Helena.
9: Já lhe dei indicação.
0: Sabe que gerir uma equipa também não é fácil, não é? E, portanto, mas já lhe dei essa indicação também, ok?
9: Está bem, está.
0: Muito bem,
9: pronto,
0: Helena.
9: Pronto, Vitor. Se calhar bem, 2 a 8. Se não calhar, olhe, paciência.
0: Muito bem, esperemos por si e muito obrigado pelo seu testemunho. Muito obrigado, Helena. Um bom fim de semana.
9: Um bom São João.
0: Muito obrigado.
9: Tchau.
0: Ora, Helena Pires, nossa ouvinte em Barroselas. Ora, junta-se a nós outro ouvinte. Bom dia.
10: Bom dia, Sr. Vítor Viegas.
0: Muito bom dia, muito bom dia. Ora, esta voz assim, com esta, uma voz assim tão forte, tão pesada, é o Miguel Fonseca, não é, Miguel?
10: É, sim, senhora.
0: Então como é que está, Miguel? Está bem disposto?
10: Tudo bem, obrigadinho.
0: Aí, para já
10: ainda estou a cumprir.
0: Então é por isso que está assim, com a voz assim mais, parece que sossegada, não é, Miguel? É sim, senhor, é sim, senhor. Então, Miguel, vamos à frase e à saudação, Miguel. Vamos a isso.
10: Talho da feira, o seu talho em Barroselas. E depois é para os filhos, netos, bisnetas, para a Paula Noura, Rafael Rogem Baião na França, e para o senhor e Sr. Domingos e Dona Fátima, para o Sr. Manuel Vieira, para o meu vizinho Zé Pior, os filhos, mulher e filhos, para a Dona Helena Pires, para o Sr. Benedito Pereira, e para vocês, a continuação de bom fim de semana, bom sábado, que tudo corra bem, é o que interessa.
0: É isso, Miguel, é isso. Olha, Miguel, um grande abraço para si e uma saudação até à Vila de Alvarães. Temos aí muitos, muitos ouvintes. Um grande abraço e foi um gosto falar consigo, está bem?
10: Tá,
0: grande abraço, bem, Miguel, tá, um grande abraço. Ora, são 7 da manhã, 40 minutos. Vamos estabelecer contacto com mais um ouvinte que se junta a esta emissão. Muito bom dia.
11: Olá, Vítor. Muito bom dia.
0: Muito bom dia. Falamos com quem?
11: O Fernando Acevedo Castelo Neda.
0: Viva, Fernando. Como é que está?
11: Olha, estou mais ou menos, graças a Deus. Já agora há bocado entrei, era o quarto. O Vítor passou uma... a chamada, não é?
0: Uhum.
11: E dali a bocado desligou-me.
0: Não desliguei, amigo. Não desliguei chamada, que eu não desligo chamada a ninguém. A não ser que haja ouvintes que tenham outras intenções de quebrar as regras da boa educação. Mas não mudei a chamada, Fernando. Não mudei.
11: Ah, mas caiu.
0: Isso já são outras coisas, não é? Já são outras razões técnicas, não é?
11: Porque o Vítor, ao dizer que ia atender a outro ouvinte, chamada, andou.
0: Foi-se abaixo, não é? Pronto, mas o Fernando agora está em linha e está toda a gente a ouvi-lo. E Fernando...
11: É assim, eu das outras vezes não tenho participado, porque quando me lembro são 9 horas. E às 9 horas o Vítor já não faz isto.
0: Já é só das 7 às 8, é só das 7 às 8. É isso mesmo, Fernando, é isso mesmo.
11: Exatamente.
0: Então, Fernando, está bem disposto?
11: Estou, graças a Deus.
0: Ótimo, isso é o que interessa, não é? Isso é o que interessa. Isso é o que interessa. É então, Fernando...
11: Vítor, olha, o talho da feira, o melhor talho de Barzelas. É isso?
0: Isso mesmo. E agora vamos estudar, então.
11: Olha, vai para ti com um forte abraço, vai para toda a tua família, tudo de bom, com continuação deste bom dia. Vai para o Joaquim, isto bem quando vai incluir a família para não estar a atrasar muito. Vai para o Joaquim Souza, para a esposa, para os filhos, para os netos. Vai para o Sr. Benedito, vai para o Sr. Luís, Ribeirâncora. Vai para o Sr. Ronaldo Trancoso, vai para a Lula Silva, vai para a Rosa Vieira, um beijinho para ela, para toda a família. Olha, vai para mim, vai para a minha mulher, um beijinho para ela também, e vai para todos os ouvintes. Com condução de bom dia, até sábado, se Deus quiser.
0: Muito bem, Fernando. Olha, foi um gosto falar consigo, desejo-lhe então um bom fim de semana, muito, muito obrigado pela sintonia e até um dia deste, ok, Fernando?
11: Um abraço, Vitor.
0: Um grande abraço, gosto de ouvi-lo. Um grande abraço. Ora, falamos com o nosso ouvinte, Fernando. O Fernando Azevedo, nosso ouvinte, que nos escuta em Castelo do Neiva também. Castelo Neiva, onde a Rádio Afifense tem muita, muita audiência. Aliás, eu atrevo-me a dizer que a Rádio Afifense tem audiência em tudo quanto é lado e é muito bom ter esse feedback e também esse retorno dos muitos ouvintes que são fiéis ouvintes da Rádio Afifense e estão sempre, sempre connosco. Muito, muito obrigado. Ora, vamos para mais um ouvinte. Vamos, sim, senhor, porque os telefones não param. Mais um ouvinte, bom dia.
12: Olá, Sr. Vitor, bom dia.
0: Muito bom dia. Vamos a Forjães, depois do Castelo do Neiva, não é? não é muito longe, não é?
12: Não, são quase quilómetros.
0: E falamos com outro António, não é? Com o António Jacques.
12: Olha, amigo, está tudo bem consigo? Com
0: tudo bem, tudo bem, amigo. Consigo também com os teus?
12: Bastante. Um pode dizer o outro dia de cada vez,
0: é? É isso mesmo, é isso.
12: Olha, quero mandar os parabéns aí à Dona Helena, que fez umas quadras muito bonitas, é? Ela fez umas quadras ajeitosas aí, ó, contra o São João, e acho que o Jornal da Rosela está de parabéns, não é?
0: São 25 anos, amigo, são 25 anos, a liderar uma equipa.
12: É pena não poder colaborar, porque pronto, não dá.
0: Já colaborou noutros tempos, não é?
12: Mas não tem problema, mas sinto saudade dessas épocas.
0: Eu compreendo, não é? Eu compreendo.
12: Os talhos da feira são os talhos invernadas. E vou mandar uma saudação para si e para a sua família toda, inclusive a senhora e a sua mãe. Para o Sr. António de Braga, que falou há pouco. O Sr. Noronha, que também estava de parabéns outro dia. Era o César Cruz, a Dona Helena, a Dona Rosa Vieira e família. Aqui em Albarais, o nosso amigo Carlos Padreiro e toda a família. E a Dona Grande Barbosa. Enfim, para todos em geral, para não estar aqui a vender batatas, que não faz meu hábito, um bom fim de semana e até sábado, se conseguir entrar, porque eu estou há muito tempo aqui e não conseguia, sabe?
0: Pois muito bem, então olha amigo, desejo-lhe um bom fim de semana, dizer-lhe que também foi um gosto falar consigo e uma grande saudação para si e para a sua senhora, está bem?
12: Pronto amigo, um abraço aí e até sábado, se quiser.
0: Muito, muito obrigado, muito obrigado. Ora, fomos até Forjães, fomos a Forjães falar com o nosso amigo ouvinte, António Jacques, outro ouvinte que se junta a nós, muito bom dia. Alô, alô, muito bom dia. Olha, perdemos a chamada, de facto, perdemos aí a chamada, tínhamos aí outro ouvinte no número móvel, entretanto vamos pedir a este ouvinte que volte a tentar a ligação nesta manhã de sábado, penso que agora sim, muito, muito bom dia.
13: Bom dia, Sr. Vitor Viegas.
0: Muito, muito bom dia, muito bom dia. E agora falo com quem?
13: Com o Sr. Manuel Vieira, São Bartolomeu Mar.
0: Então, Sr. Manuel Vieira, como é que está?
13: Está tudo bem, graças a Deus.
0: Ótimo, isso é o que interessa, não é?
13: Estamos preparados para a festinha do São Joãozinho.
0: É isso, está aí o São João Santo Bonito, não é?
13: Está também, está bem, bem.
0: É isso, muito bem, muito bem. Então, Manuel, vamos à frase, vamos lá.
13: Ora bem, vamos à frase. O talho da feira é o nosso talho em Berzela.
0: Isso.
13: Vai para o senhor Vítor Viegas e sua família.
0: Obrigado.
13: Vai para Mafalda, que há um bom regresso de férias, já tenho saudade de falar com ela.
0: Eu faço ideia, faço ideia, faço ideia.
13: Vai para o senhor Joaquim Souza e sua esposa, para o senhor Luís Teixeira, para o senhor José Carlos Silva, para a senhora Rosa Vieira, para a senhora Helena Pires, para o senhor Carlos Laranjeira, para o senhor José Cruz, para a Maria de Arque, para a dona Gracinda de Fragoso, para o senhor Miguel Fonseca, que ainda há pouco falou em mim, para a dona Conceição de Ariosa e para o senhor Branquinho, para o Nuno de São Paio Dantas, para o senhor José Ferreira e para a Conceição Pita. E para o senhor Vitor Viegas, um bom fim de semana e tudo bom.
0: Olha, meu amigo, e tenho que lhe agradecer então essa simpatia. Um grande abraço para si e um bom fim de semana, ok?
13: Um bom fim de semana, senhor Vitor Viegas. Desejo que venha, se você quiser, tudo bom.
0: Adeus, adeus, muito bom dia. Muito, muito bom dia. Muito bom dia. Ora, fomos ali a São Bartolomeu do Mar, Conselho de Esposende. Agora vamos até onde? Bom dia. Alô, alô, muito bom dia.
14: Sim, bom dia.
0: Bom dia. Vamos aos Arcos de Valdevez, não vamos?
14: Sim, a Belmira.
0: Oh, Dona Belmira, como é que está, Dona Belmira?
14: Estou bem, obrigada. Um bocadinho difícil de entrar, mas pronto.
0: Mas
14: é assim, não posso ouvir a rádio e ligar ao mesmo tempo.
0: Lá conseguiu, não é, Dona Belmira?
14: Agora consegui.
0: Sim, senhor, olha.
14: Então, eu vou fazer... Está tudo bem com vocês, Sr. Vitória?
0: Tudo bem, está tudo bem. Está sim, senhor. Está sim, senhor.
14: Então, eu vou saudar... Alô, alô, está aí?
0: Estamos a ouvi-la, estamos a ouvi-la, todos a ouvi-la.
14: Pronto, vou saudar o Sr. António Jacques, a Dona Lourdes Lopes, o Sr. António Noronha, o Sr. António Oliveira, a Dona Rosa Vieira, a Terezinha de São Mamede, a Lídia Souza, a Dona Laurinda, a Amélia Pimenta, todos os meus amigos daí e de cá e do meio de todo lado, e o talho da feira em Barroselas.
0: Muito bem, é isso mesmo, Dona Belmira, é isso mesmo. Olha, e também a Júlia, que já falou há bocadinho, também aí para a rádio, também a Júlia.
14: Eu já não ligamos com essa senhora, vai lá nos trair muito ou 9 anos.
0: Muito bem, muito bem. Então, olha, desejo-lhe um bom fim de semana, vou mandar aí uma saudação também ao senhor Leiras e...
14: Aí foi ele que conservou o número, antes de sair.
0: Olha, mando-lhe um grande abraço aí da minha parte, está bem, Dona Belmira?
14: Sim, muito obrigada, bom dia para si e para a sua família. Queria assim mandar um beijinho muito fofinho. Eu sei que ela não ouve, mas já sempre que me transmita, a Dona Lourdes Machado e família.
0: Muito bem, sim senhora, muito bem. Olha, muito obrigado.
14: Para si, bom fim de semana e para a família.
0: Muito obrigado, Dona Belmira, para si também. Muito
14: bom
0: obrigado,
14: dia,
0: muito bom dia. Muito bom dia. Ora, fomos lá para cima, fomos a Arcos de Valdevez, falamos com a nossa ouvinte, a Belmira Cerqueira. Outro ouvinte que se junta a nós, bom dia.
15: Sim, senhor. Bom dia, senhor Vítor.
0: Muito bom dia, muito bom dia. Agora é o nosso amigo...
15: O terceiro sábado que eu pensei que não ia conseguir entrar, cuidado.
0: Mas conseguiu, José Cruz, conseguiu, não é? Conseguiu. Conseguiu, conseguiu.
15: Bastante tempo, ó, com o telefone nas mãos, até que consegui, graças a Deus.
0: Então, olha, já temos outro ouvinte aí à espera para entrar em linha. Vamos lá, amigo, vamos lá, então.
15: Então, vamos lá, Dari. Quer o bom dia já para você, para toda a sua família. Para a Mafalda Velho, para a Lourdes Lopes, para a Rosa Vieira, para a Helena Pires, que eu gostei muito dos versos que ela disse hoje. Eles são sempre bonitos, não é? Para o Sr. Nereide Martins, para o Francisco Lapeiro, para o Sr. Henrique Mota, para a Gracinda Cunha, para todos os nossos imigrantes, não quero esquecer os meus filhos e netos, hoje, claro. para o António Oliveira de Braga, para a Maria Augustinha da Dark e para o Nelson, e para a sua esposa também, pai da Lina Torres, para o Domingos e para a Fátima da Alvaranjo, que já ouvi também, e para a Lourdes, para a Lourdinhas, para a Ingrácia, também da Alvaranjo, para o António Jacques, também ouvi, para a esposa, para a Maria do Céu de Lenhelas e para a Maria do Céu de Mazarefes, para Fragoso, para todos os fragosenses, não esqueçam do meu primo Anel Sá, para a Praia de Âncora, para o David, Sr. David Mendonça. Eles são tantos que eu é para todos os nossos queridos ouvintes e assim eu já deixo muito lugar.
0: Muito bem, é isso mesmo.
15: Eu penso neles todos. Já.
0: Assim é que é falar, assim é que é falar. Muito bem.
15: Um bom dia para todos, um grande abraço, um bom fim de semana. O Branquinho, o Branquinho, que é
0: o seu. um grande abraço também.
15: Tá, para todos. Pronto.
0: Muito obrigado, José Cruz.
15: Bom dia.
0: Um grande abraço. Ora, o nosso ouvinte, José Cruz, em Fragoso, outro ouvinte, bom dia.
16: Bom dia, Sr. Vítor, está tudo bem?
0: Tudo bem. E a Dona Lola, como é que está?
16: Também está tudo bem, graças a Deus.
0: E por Amares também se viveu aí o Santo António, como deve ser, não é?
16: Sim, senhor Vítor. Correu tudo muito bem, graças a Deus.
0: E agora é o São João em Braga, não é?
16: É verdade, é sim, senhor.
0: É isso mesmo. Muito bem.
16: É verdade.
0: Muito bem. Então, Dona Lola, vamos lá, vamos a isso.
16: Sr. Vítor, o talho da feira, o seu talho em Barrotelas. Sr. Vítor, vai ser para quem estiver de parabéns, muitos parabéns, muitas felicidades para toda a minha família, para o meu marido, para os meus filhos, para os meus três netinhos, para todos os ouvintes e participantes da Rádio Eficiência, para todos os imigrantes, sem exceção de ninguém, não esquecendo o meu filhote, o meu filho, a minha nora, o meu Afonso, para o Sr. Vítor, sua família, todos que aí trabalham, um beijinho grande, um bom sábado, um bom fim de semana e até 2 a 8, se Deus quiserem.
0: Sim, senhor, muito bem. Olha, é um gosto sempre recebê-la por cá. Desejo-lhe então que passe um bom fim de semana e junto à família. E muito obrigado pela sintonia aqui com a Rádio Fifense, ok, Dona Lola?
16: Ah, bom dia, senhor Vítor.
0: Muito obrigado, muito obrigado. Para a senhora também, muito obrigado, muito obrigado. Vamos a isso, vamos a mais ouvintes, porque os telefones não param. Vamos a isso. E ainda não disse o número, não disse nenhuma vez. Não, não disse, não. Alô, alô, bom dia.
17: Bom dia, Sr. Vitor.
0: Muito bom dia. Vamos a Dark?
17: É sim, Sr. Vitor.
0: É isso, amigo José Gonçalves. Como está?
17: Estou bem, e o Sr. Vitor e a família?
0: Também, amigo, também. Está tudo bem, está. Muito obrigado.
17: Não se quer. Então vamos adiantar.
0: Vamos.
17: Talho da feira, o seu talho em Barrosela. Depois vai para as saudações, vai para a minha esposa, vai para os meus filhos, vai para os meus netos. Vai para a Dona Conceição Pita, vai também para a Dona Agostinha, vai para o Nelson, vai também para a senhora do autocarro, Lourdes Montes, vai também para a Gracinda Fernandes, vai também para o senhor José Cruz, vai para o senhor Joaquim Souza, para a esposa, para os filhos e para os netos, vai para todos os ouvintes, com um bom fim de semana e até 2 a 8 dias, se Deus quiser.
0: Muito bem, amigo, olha, um grande abraço para si e um bom fim de semana, bom São João, está bem, José Gonçalves?
17: Igualmente para si, também para toda a família.
0: Gosto em ouvi-lo, muito obrigado, muito bom dia.
17: Gosto também foi meu, obrigado.
0: Ora, o nosso amigo José Gonçalves, ali na Vila de Dark, a estabelecer contacto connosco, eu não disse, vou agora dizer, mas também estamos quase em cima, o 258-983-087 e também o 969-195-031, são estes os números de telefone aqui da rádio. Um abraço também lá para cima, para o nosso amigo Hugo, que nos mandou aqui um contacto, Hugo, que também quer deixar aqui uma saudação a todo o auditório e também ao José Cruz, Hugo Sousa, nosso Hugo Viana, aliás, nosso amigo ouvinte e também colega de trabalho. Agora sim, é outro ouvinte que se junta a nós. Muito bom dia.
18: Bom dia, Sr. Vítor.
0: Olha, a Dona Teresa, bom dia.
18: Bom dia, Sr. Vítor.
0: Então, Dona Teresa, como está?
18: Eu estou bem, graças a Deus. E o Sr. Vítor também está aqui, a família?
0: Também está tudo bem, Dona Teresa. Está sim, senhor. Está tudo bem, está sim, senhora. E então, que nos conta, Dona Teresa?
18: Que é que é de contar? Está muito calor. A gente não dorme mal de noite. Olha, sabe, mas é a cama de manhã.
0: Pois eu faço ideia, mas olha, mas também sabe bem ouvir a rádio e participar na rádio, não é?
18: Pois é, mas estas jovens novas custam um bocado a levantar.
0: Pois é, mas olha, mas vai tudo começar, não é, Dona Teresa?
18: Ah, isso é, Sr. Vítor.
0: Vai tudo começar, é mesmo assim, é?
18: Pronto, Sr. Vítor.
0: Então vamos lá.
18: Talho da feira, não é?
0: É isso, é isso.
18: É, o talho da feira é o seu talho em Barzelas.
0: Exatamente, é isso mesmo.
18: Olha, vai já um beijinho grande para a dona Lúlia de Carreiras, para toda a gente, que eu costumo dedicar um beijinho querido para toda a gente. Também está no fim, senhor Vitor, também está aí no fim. Vai um beijinho grande para todo mundo. Um beijinho querido para o senhor António Noronha e para a dona Cândida.
0: Que já ligou para cá, o Noronha já ligou a Júlia, já ligou a Lola, já ligou...
18: Para a Lolinha de Lau também.
0: Que a Lourdes Lopes também, a cera do autocarro, também já ligou.
18: Ai, para a dona Lourdes Lopes, um beijinho grande do tamanho do mundo para essa senhora.
0: É isso, essa
18: gente. Um beijinho
0: toda.
18: grande tamanho do mundo para ela, que é um amor de uma senhora...
0: É isso
18: que
0: mesmo.
18: Gostava-se
0: é
18: muito dela.
0: E gostam.
18: Um beijinho grande para ela e vai para a sua querida mãe e para a sua querida esposa, para toda a sua querida família. Beijinhos para todo mundo, para toda a gente que liga aí para essa rádio. Um beijinho muito fofinho para todos.
0: Muito obrigado, dona Teresa.
18: Beijinho
0: muito obrigado.
18: Grande, senhor Vítor. E muito obrigado por me atenderem.
0: É um gosto recebê-la por cá, ok?
18: Pronto, um
0: tem
18: grande,
0: espaço, tem espaço aqui nas carruagens. Muito
18: tchau,
0: obrigado.
18: Beijinho, senhor Vítor. Muito obrigado.
0: Adeus, dona Teresa. Muito
18: tchau,
0: obrigado. Muito obrigado.
18: Tchau.
0: Ora, fomos até Areias de Vilar, em Barcelos. Falamos com a dona Teresa Araújo. Ora, e ajudaram também. Ah, ajudaram, pois ajudaram. E outro ouvinte está em linha. Bom dia.
19: Bom dia, senhor Vítor.
0: Muito bom dia. Vamos até onde? Até a âncora?
19: É, sempre consegui hoje, graças
0: Cândida,
19: a Deus.
0: Cândida, como está a Cândida?
19: Estou bem, graças a Deus. Obrigada. E o
0: ótimo.
19: Senhor também?
0: Também à escuta da rádio, não é?
19: É, sempre muito... a tentar e não consegui, mas agora consegui.
0: Hoje conseguiu, Cândida. Hoje conseguiu. Vamos lá então, Cândida.
19: Olha,
0: vamos
19: o talho
0: lá.
19: Da feira é o seu talho em Barzelas. Olha, é para todos os ouvintes, é para o senhor Branquinho, um beijinho para ele. É para o senhor Domingos, para a dona Fátima da Albaranjo. É para a dona Conceição Pita de Dark e para o senhor José Ferreira da Amorosa e para a dona Helena, olha, para todos os ouvintes. Eu estou a ouvir para o Luís Ribadâncora também, que ele se calhar não conseguiu. Também traz para todos os ouvintes com um bom fim de semana. E um beijinho para todos, tudo bom.
0: Muito obrigado, muito obrigado. Olha, para si também, Cândida, muito obrigado pelo seu contacto e um bom fim de semana, ok?
19: Obrigada, bom dia.
0: Muito, muito obrigado, muito obrigado.
19: Bom dia.
0: Ora, estamos quase, quase a terminar esta primeira hora do programa recheadíssima. É verdade, tantos ouvintes. É um gosto, é um prazer em receber cá tantos ouvintes e abrimos antena à vossa participação. Ora, ajudaram a fazer esta primeira hora do programa a Lourdes Lopes, em Castelo Branco, o António Noronha, em Sampaio Dantas. Depois fomos até Ariosa, falamos com a Mariana. Depois fomos até Alvarães, falar com o Domingos Lopes. Depois fomos a Barcelos, falar com o Branquinho. Depois juntou-se a nós a Júlia, em Carreiras de São Miguel, Vila Verde. Depois fomos até Dark, falar com a Conceição Pita. Depois demos outro salto grande até a cidade de Braga. Falamos com António Oliveira. Depois voltamos a Alvarães, falamos com Miguel Fonseca. Depois falamos também com o Fernando Azevedo, em Alvarães. Também com a Helena Pires, em Barroselas. Ainda o António Jaques, em Forjães. O Manuel Vieira, em São Bartolomeu do Mar, Esposende. A Belmira Cerqueira, em Arcos de Valdevez. O José Cruz, em Fragoso. A Lola, em Amares. O José Gonçalves, em Dark. A Teresa, em Areias de Vilar, Barcelos. E a Cândida, em Âncora. E tantos outros ouvintes que foram tentando ligação connosco, não conseguiram, mas parece boa gente também. Aqui enviamos um grande, grande abraço. Ora, fechamos então esta primeira hora do Expresso das 7. Vamos atualizar agora a agenda cultural com uma mão cheia de boas sugestões com José Carlos Silva. É já a seguir, às 8. E eu volto logo a seguir e junta-se a nós quem? A Rosa Vieira. Até já.

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0: Ora, vamos para a agenda às 8 da manhã, numa edição de José Carlos Silva.
1: Cultural.
2: Avançamos agora com a agenda cultural, mas antes vamos só recordar que as feiras acontecem hoje em Vila Nova Cerveira e em Seixas também há a feira que acontece ao sábado. E quanto à agenda cultural, aconselhamos hoje uma visita à Casa dos Nichos, em Viana do Castelo, onde está patente a exposição Núcleo Museológico de Arqueologia. É uma exposição que está patente entre as 9h01 e as 2h05 da tarde, de segunda a sexta-feira. Já no Museu Virtual Memória Marítima, poderá ver os Teixeiras História de uma Família de Mergulhadores. Portanto, é uma exposição que está patente no navio Gilianes, na cidade de Viana do Castelo, e que retrata um pouco sobre esta arte de mergulho das gentes de Viana do Castelo em outras alturas. E na Biblioteca Municipal pode visitar a exposição Estúdio Universo, obras gráficas de Paula da Clave. Passando agora para outras atividades, não poderemos curar a edição de 2026 do Mercado dos Descobrimentos, que está a decorrer até o dia de amanhã na cidade de Viana do Castelo. Assim, ruas, praças e largos do Centro Histórico voltam a transformar-se num autêntico cenário quinhentista repleto de recriações históricas, música, artesãos, mercadores e animação ao vivo inspirada na época dos descobrimentos. Assim, são 4 dias, porque já começou na quinta e termina precisamente no dia de amanhã. Uma viagem ao passado, onde as tradições, a cultura e os espetáculos se unem no coração da cidade de Viana do Castelo. O Mercado de Descobrimentos, que nas últimas edições estava a ser realizado junto ao Castelo de Santiago da Barra, regressa agora ao Centro Histórico da cidade de Viana do Castelo. Ainda está a tempo de dar um pulinho até lá, porque até o dia de amanhã, muita animação à moda antiga está a ocorrer em Viana do Castelo. Já na Sociedade de Instrução e Recreio de Dark, hoje há espetáculo de teatro com Está Tudo Sob Controle. É um espetáculo que sobe a palco às 9h30 da noite. Hoje, pelas 5h30 da tarde, no auditório do Museu das Artes Decorativas de Viana do Castelo, é feita... Hoje, pelas 5 da tarde, no auditório do Museu das Artes Decorativas na cidade de Viana do Castelo, é feito a apresentação e o lançamento do livro Bago de Fernando Castro Souza. Vai-se ter a apresentação do professor Salvador Trigo e a participação musical de Francisco Vieira. Já na Biblioteca Municipal da cidade de Viana do Castelo, às 5h30 da tarde, acontece uma sessão de apresentação de 2 obras literárias do autor Pinto Meira, conduzida pelo professor Ramos Vilar e também pelo padre Albano Fraga. No Parque de Merendas, na Avenida Doa, além do Rio, em Ariosa, festeja-se o São João da Ponte hoje. A partir das 6h30 da tarde, há muita animação e também as tasquinhas a funcionar. É o São João da Ponte, uma organização da Junta de Freguesia de Ariosa. Também no Centro Cívico do Monte de São João Novo, na União das Freguesias de Suportela de Eucristo e Portela de Sousá, há festas de São João Novo. É os tradicionais festivais em honra de São João Novo, que se celebram precisamente até quarta-feira. Também em Seixas, no dia de hoje, há Santos Populares no Largo de São Bento, a partir das 6h, também com as tasquinhas a funcionar. Uma noite cheia de alegria, boa disposição e também os sabores tradicionais. Não vai faltar a sardinha assada, muito característica para a altura do São João. Trata-se de uma organização do Agrupamento 573 de Seixas. Para este arraial promete também juntar família e amigos num ambiente único e cheio de tradição. Também os Santos Populares estão a ser celebrados em Âncora, com mais uma noite cheia de tradição, música, sabores típicos, no Largo da Igreja. A animação começa com o trio Renascer, a partir das 10 da noite, trazendo também o ritmo e a boa disposição. E atenção, porque depois, às 10h30, as Marchas Populares vêm de Riba de Âncora. As Marchas Populares da Ara vão passar pela Freguesia de Âncora, a partir

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1: É meio-dia e 40 minutos.
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2: É Zé, ganda vai, puto. Ganda onda. Agora para acabar em grande, será que eu posso ver? Ficamos todos de pé, pode ser? Toda a gente. Aí essas palmas.

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1: São 13 horas.

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0: É 1:41.
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0: São 14 horas.
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Bom dia, boa tarde, boa noite. É sempre um gosto estar na sua companhia. Venha connosco durante 2 horas. Pode sonhar, pode dançar, pode refletir. Enfim, pode ficar assim juntinho a nós.

0: Música contagiante a abrir este ponto de encontro. Primeiro, Badoshi Kiaro, Volta Meu Bem. Agora, Bia Cabós e Lei do Retorno. Que esteja tudo bem consigo, que ande sempre com um sorrisinho nos lábios. É aquilo que desejamos. E vamos continuando com mais música. Depois chega a hipnoterapia com o Dr. Jorge Cosme.
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12: Boa tarde, agora são 6 horas, é a altura para fazermos o balanço da informação da nossa região. Para já só quero dizer que as temperaturas ainda têm tendências para aumentar, no entanto aqui na faixa costeira o vento que se faz sentir um pouquinho de norte é um pouco desagradável para quem quer estar mais sossegado em termos climáticos nas nossas praias. No entanto, para a semana as temperaturas parece que vão continuar a subir. No entanto, as nossas praias já estão vigiadas, podem aproveitar as praias de Bandeira Azul, Praia da Ínsula, Praia do Caracol e também a Praia da Ardenha Fife, também duas praias em Carreço que ostentam a bandeira azul e que nesta altura têm já em pleno funcionamento todas as suas valências e muito especialmente a vigilância pelos nadadores de Salvador está ali patente. Começamos agora pelo desporto porque de parabéns está a formação da Juventude Viana que foi no dia de ontem até aos Açores, à Ilha do Pico e empatou com o Candelária a 2 bolas. A Juventude Viana havia vencido no Zé Natalho por 2-1 e assim é campeã nacional da 2ª Divisão, e cá está, veio juntar assim o último ao agradável, tinha vencido folgadamente na primeira fase e assim veio a sagrar-se campeã nacional. Agora espera-se que se lhe siga os mesmos passos a formação da Juventude Vila Praia, que amanhã às 6:30 da tarde joga para o apuramento campeão nacional da 3ª Divisão. A Associação Juventude Vila Praia Grândola joga-se amanhã às 6:30 da tarde e, portanto, é um jogo importante onde a formação de Vila Praia de Âncora pretende também ser campeã para igualar, embora noutro campeonato, aquilo que conseguiu fazer a formação da Juventude Viana. E hoje, a Santos Populares é mais logo, a partir das 10 da noite, no Largo da Igreja, em Âncora, com a animação. No entanto, as tasquinhas dessas já abriram portas durante esta tarde, às 5 da tarde abriram portas e vão estar portas abertas, até porque a animação vai ser grande. Às 10 da noite atua o trio Renascer e às 10:30 são as marchas populares da Ara que vão, então, desfilar ali pelaquela zona da igreja de Âncora. Aqui para a FIFA é o Rancho de Danças e Cantares de FIFA que está a realizar, portanto, as festas populares é já de hoje 8 dias. Ou seja, no próximo sábado, o Polo Desportivo de Cabanas volta a ser ponto de encontro para os Santos Populares, com as marchas populares do Rancho de Danças e Cantares da FIFA, que também por ali vão desfilar, além daquilo que vai ser, acima de tudo, a animação musical e os Santos Populares. E até vai haver o saltar da fogueira característico desta altura do ano. E em Viena do Castelo é precisamente aquilo que está a acontecer na zona histórica, é o Viena dos Descobrimentos, que é aquilo que anteriormente era conhecida pela Feira Medieval da cidade de Viena do Castelo e que vai estando em evidência até ao dia de amanhã. É assim que acontece este Viena Medieval, a Feira Medieval de Viena do Castelo, que este ano se designa o Mercado dos Descobrimentos e que deixa aquele espaço onde ultimamente vinha a ser realizado ali junto ao Castelo Santiago da Barra para ir para o casco histórico da cidade, onde está a decorrer até ao dia de amanhã com muita animação. E está também a chegar o aniversário da Força Aérea Portuguesa, o 74º aniversário da Força Aérea Portuguesa, que este ano é celebrado em Viena do Castelo. Assim, entre 27 deste mês e 5 de julho, é precisamente a Força Aérea que se desloca para Viena do Castelo. Começam as comemorações e é hora de voar no coração da cidade de Viena do Castelo. Muita animação e desporto e também os aviões vão andar pelo ar da cidade. São quase 4 minutos que passam das 6 da tarde. Concluímos aqui este bloco de notícias. Voltamos às 9 da noite para atualizar a informação. Fique já em seguida com o Filipe Costa para mais 3 horas de grandes músicas.
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11: São 6 horas e 4 minutos.
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8: São 19 horas.
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0: e meia-noite.
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